0: encontra então.
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2: Alvorada. 9:30.
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2: 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Tá começando, aliás, já começou a edição do Play Hits e eu, Diego Soares, na sua companhia, nas próximas horas, com o melhor da música, o melhor mix musical, eu sempre falo, né? Mas é verdade, tem lançamentos, tem flashbacks, tem o sertanejo, pop nacional, internacional, pagode, axé, forró e tudo mais pra você a partir de agora, viu? E vamos começando assim, Taylor Swift com Anti-Hero.

0: Augusto 67, antes Henrique Juliano Online, Leonardo Sextou, ainda Belo Transas. Intervalo chegando, eu volto já com muito mais.
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2: Alvorada! 9:47.

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1: 10 e 3.

0: Bruni Barreto, acabou a liga. Antes conferimos também Hugo e Guilherme, Mágica, Ferrugem com Nossa Vida Parou e ainda Creed com One Last Breath. Depois do intervalo tem mais som pra você.
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2: 10:23.

Smith, Era Uma Vez. Antes, Felipe Rodrigo, Média Boa, Ferrugem, com a música Cachorrinha. Ainda conferimos aí Joseph Bourne e a Vini Vini Rogerinho, Tu Quem Gana Quem. Depois do intervalo, eu tô de volta com mais música, mais sucesso. Zé Vaqueiro, Eric Land, Gustavo Lima. Tudo isso e muito mais depois do intervalo. Pé lá, pé cá, volto já. 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

0: Gustavo Lima, relação errada, antes Eric Land, Pilantra e Meio, Zé Vaqueiro maravilhosa e ainda Benson's Bonnie com Beautiful Things aqui no nosso Play Hits, que volta depois do intervalo com muito mais música pra você.
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0: 10h57.
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2: De volta, Lauana Prado, haverá sinais.

Detonautas Rock Clube com só nós dois. Antes Cleiton e Romário, aproveita. Grupo Menos é Mais, Coração Partido e Mano Batidão e Guilherme Benuto, Torre Eiffel. Assim fecha então a edição do Play Hits, sempre trazendo as melhores pra você. Forte abraço, fiquem bem, beijo nesse coração, juízo

0: 11:30.
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2: 11:53.

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1: Meia-noite.

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2: Alvorada 1 e 5.
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3: Alvorada! 2:12.

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3: Alvorada! 3 e 7.

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0: Ricardo, Charles,
1: André Ré,
0: Musical JM.
1: Obrigado, mano.
0: Musical JM, que eu sou fã a vida toda, rapaz. 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Prazer muito grande estar recebendo vocês aqui no Bailão das Antigas.
1: Prazer é nosso, André. Prazer. Parabéns pelo projeto. Parabéns.

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3: Alvorada! 4 e 3. 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
2: Alvorada 5 e 5.

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2: Alvorada 5:58.

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1: Olá você, tudo bem? Bom dia, bom dia. Que esse domingo seja maravilhoso. Muito obrigado você que está aqui comigo na Alvorada, começando o nosso sertanejo bom demais. É sempre assim, bem cedinho no domingo, a música sertaneja com você. Chegando a primeira de hoje, bom dia.

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E o sertanejo bom demais aqui da Alvorada, sempre com você todo domingo, né? Obrigado você que está comigo agora, nos acompanhando, não só aqui em Santa Cecília, mas em toda a região, ouvindo a Alvorada, a música sertaneja no seu domingo continua.

0: Cara, parabéns, meu irmãozinho. Eu te amo demais.
1: Eu amo demais vocês dois, viu?
0: Sabe
1: muito
0: que seu
1: sucesso,
0: irmão mim, né?
1: Muito sucesso na carreira de vocês,
0: muito
1: viu?
0: Sucesso pra você.
1: Desejo tudo de bom.
0: Obrigado,
1: vocês são
0: meu irmão.
1: Fera, cara.
0: Te amo.

0: 6h27.
1: Ótimo domingo pra você ligado aqui na Alvorada. Tudo de bom pra você que tá em casa agora. Você que também trabalha no domingo nesse horário bem cedinho, né? Porque a região inteira ouve a Rádio Alvorada. Temos grandes empresas da região e que tem gente trabalhando também nesse período da manhã, bem cedinho, também no domingo. Que o domingo seja maravilhoso pra você. E a música sertaneja continua.

Sertanejo bom demais na manhã do domingo da Alvorada. Lembrando que 9:30 tem o colega Gilmar Santos. E o Domingão da 94 às 9:30 da manhã. Por enquanto, até às 7:30 é o Sertanejo bom demais. Mais uma chegando. Bom dia!

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2: Alvorada 6:53.
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0: alegria no seu domingo. Sertanejo bom demais, com o melhor da música que o povo brasileiro mais gosta, né? Que é a música sertaneja. Obrigado pela sua companhia. Tem mais uma.
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0: 7 e 6.
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Sertanejo bom demais da Alvorada de Santa Cecília tá ficando por aqui nesse domingo. Tem ainda o último bloco chegando, gente. 9:30 tem o colega Gilmar Santos aqui e o Domingão da 94, tá bom? E no próximo domingo, 6 da manhã, início da manhã do domingo, estaremos novamente juntos aqui. Último bloco chegando. Boa semana. Tchau, pessoal.

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bom dia ouvinte, chegamos mais uma vez ao seu lar através da rádio 94.5. Chegamos hoje trazendo uma palavra amiga. Aqui quem vos fala é o pastor Ortiz, um abraço a você aí que está sintonizado conosco. Você que está levantando agora, você que está tomando teu chimarrão, já levantou, preparou seu chimarrão aí, está saboreando um chimarrão, né? Nesse frio aqui, tá frio aqui em Santa Cecília, né? Aquela garoinha bem fininha, né, gente? Né? Você aí que mora no interior, no sítio, aquele bom dia, né? Aquele bom dia a você aí que está se levantando agora, está preparando um café, está esquentando a água, né, para fazer o chimarrão, o café, né? Um bom dia para você aí nesse instante. Bom dia você do sítio, bom dia você da fazenda, você aí que está sintonizado conosco, bom dia você caminhoneiro que está ligadinho conosco através dos aplicativos. Um bom dia para você aí que está parado nos postos de gasolina aqui por cidade, círculo vizinho aqui por perto. Que Deus abençoe você aí na sua caminhada. Um bom dia para você, vovô, para você, vovó, né? Um bom dia para você que está trabalhando. Tem muita gente trabalhando hoje no domingo, né? Olha, muita gente aí trabalhando para garantir o sustento da sua família. Vai, meu bom dia a todos vocês, né? E aproveitando a dizer que ainda com frio, ainda chovendo, nós temos o nosso culto hoje. Não podemos nos esquecer, o culto hoje às 19h30 aqui em Santa Cecília, na rua Papa João 23, sem número, próximo entre meia Self Informática e o supermercado Visa. Então você é o nosso convidado a assistir o nosso culto hoje. Também temos o culto lá em Curitibanos, gente, em Curitibanos. Um grande abraço para o pastor Neri, pessoal lá de Curitibano que está escutando o programa. A cidade de Curitibano, interior ali de Curitibano, muita gente escuta o programa. Já teve casos de irmãos ali da região de interior de Curitibanos virem nos visitar aqui em Santa Cecília. E a gente fica muito feliz, né, quando o pessoal vem nos visitar. Na igreja, seja aqui de Santa Cecília, seja de outras cidades, né? Vem nos conhecer, né? E a gente fica feliz. Então, um abraço para todos vocês aí que estão ligadinho conosco através dos aplicativos, através do rádio. Deus abençoe sua vida nessa semana que se inicia. E hoje é um dia muito especial. Também vai o nosso abraço a todos os pastores, né? Hoje é o dia nacional do pastor, né? Hoje é o dia elusivo ao dia do pastor, né? O pastor evangélico. Então, hoje vai o nosso abraço a todos os pastores que estão sintonizados, dirigentes de igreja, né? Que estão aí tocando trabalho, as mulheres que estão no ministério também, né? Pregando a palavra de Deus. Vai aquele abraço, né? O nosso respeito a todos os irmãos aí que estão nas lideranças evangélicas, né, tocando o trabalho. Mas vamos para as primeiras músicas e depois já voltamos na sequência.

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Muito bem, gente, voltamos aqui novamente. 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Então você está ouvindo aí o programa, está dado o recado. Muito bem, gente, continuamos na nossa programação. Lembrando que quinta-feira agora nós temos o nosso grande culto de libertação. Quinta-feira, um grande culto. Você é o nosso convidado a estar presente na nossa igreja, né? É onde Deus, a gente está fazendo uma campanha de libertação muito forte, onde as pessoas têm sido alcançadas pela mão de Deus. Deus nos tem abençoado. Deus tem sido misericordioso para conosco. E a gente tem feito esse trabalho muito forte na quinta-feira de oração, de libertação, de revelação divina, imposição de mãos, né? Então você é o nosso amigo ouvinte e está convidado para quinta-feira. Não perca esse culto. Quero mandar um abraço pro pessoal da Anta Morta, pessoal da coletoria, do Batam, né? Da Polpa, do Areião, né? O Rio Bonito, Campina do Bejo, Campina Biriva, Campina de Baixo. Também o pessoal do assentamento, né? O pessoal do assentamento aí, Deus abençoe o pessoal, né? Um grande abraço. Pessoal do interior, quando vem pra cidade aqui, ó, eu fico feliz quando encontro com alguém, às vezes no mercado ali da Branca ou em algum outro comércio, e a gente acaba se conhecendo com as pessoas, né? E pessoal aí do interiorzão de Santa Cecília, um grande abraço para vocês aí que estão escutando o programa. Deus abençoe vocês aí de uma forma especial. Muito bem, e você também pode mandar sua participação para o programa, mandando pedido de oração aqui, que nós estaremos orando no final do programa. Hoje não temos um brinde, né, para dar para o pessoal aí, mas pode mandar sua participação igual. Muito bem, lembrando que hoje é o dia do pastor, né? Hoje é o dia do pastor. Então vai nosso abraço, como falamos, a todos os pastores, os líderes evangélicos, as mulheres que ajudam muito na obra de Deus, as esposas dos pastores, né? Pessoas, mulheres que estão no ministério também, né? Então vai aquele abraço a você aí que de uma forma ou de outra ajuda a obra de Deus, na obra do Senhor. Então, os pastores, hoje é o Dia Nacional do Pastor. Vai o nosso abraço a todos os pastores, dirigentes de congregação,
dirigentes de obra, vai aquele abraço, que Deus abençoe você. A Bíblia diz assim: bem-aventurado os pacificadores, porque eles serão chamados filhos de Deus. Olha que privilégio, né? Mas essa palavra pacificador não é só os pastores que são considerados pacificadores, né? Que apacentam, mas é toda aquela pessoa que ajuda em momentos difíceis, que em vez de jogar combustível em um problema, ele tenta amenizar, tenta terminar com aquela pendenga, né? Como diz o gaúcho, a pendenga, né? Termina com a pendenga, né? Não leva adiante, tenta resolver o problema da melhor forma, traz sempre uma palavra de moderada, aconselhando, acalmando os ânimos. Então a Bíblia diz assim que bem-aventurada é essa pessoa também, né? Nesse sentido. Então a palavra é bastante ampla quando Jesus fala dessa forma. Muito bem, vamos para a próxima música. E nesse bloco tem, eu acho, uma homenagem, né? Que é o hino Sem Ovelhas, para todos os dirigentes de igreja, pastores que estão escutando. Eu quero mandar um abraço para o pessoal lá do Rio Grande do Sul, que está sintonizado conosco. Meu irmão que está lá sintonizado na cidade de Vitor Greff, o Bispo Batista, ele e sua esposa. Também eu creio que o pai está por lá, Dona Risolete, Pastora Risolete, né? Tá lá o meu pai Jorge Batista. Também o nosso amigo Sadi, que está por lá, Deus abençoe. Também o meu irmão lá em Carazinho, lá em São Borja, o pessoal aí. Meu primo lá em Porto Alegre, que deve estar escutando o programa, um grande abraço. Deus abençoe lá o César com toda a sua família. Pessoal que estão ligadinho na programação. Deus abençoe. Vamos para a próxima música.

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1: Muito bem, voltamos, né? Na sequência, bonita música, falando do João de Barro, né? É a natureza interessante, né? Você que conhece o passarinho João de Barro, né? Interessante essa música, eu prestei atenção, né? E achei linda essa letra, né? Fala da resiliência que a gente deve ter, né? Muitas vezes a vida pega peça na pessoa, né? A vida acontece coisas na vida das pessoas que a gente não tem uma explicação, mas você tem que manter a tua fé em Deus, não perder a tua devoção, a tua fé em Cristo Jesus e reiniciar de volta, né? E muitas vezes fazer como João de Barro, né? Reconstruir de volta, não desistir. Então eu sei que muitas vezes é difícil. Temos pessoas hoje, talvez nesse momento que estão me escutando, que estão passando por momentos difíceis na vida, momentos de luta, momentos que perderam, tiveram grandes percas, outras na área da saúde. Cada um tem uma história, né? É interessante isso, que muitas vezes nós paramos para escutar a história de alguém, das pessoas. Eu gosto muito de conversar com as pessoas, de ver a história das pessoas, a história da vida da pessoa, né? E isso traz para nós, às vezes, a gente vê quanto que as pessoas sofrem ou batalham, mas não perde a sua fé, a sua esperança em Deus. E temos que ser assim. A Bíblia diz que bem-aventurado é aquele que confia no Senhor, aqueles que têm sede de justiça, porque eles serão fartos, né? Quantas injustiças, quem sabe você já enfrentou na tua vida, se você puxar pela tua mente lá no passado, coisas que você viveu, que só você sabe que você passou, né? Os teus trechos, as tuas lutas, os momentos, né? Mas não desista. Se você hoje ainda está vivendo uma situação difícil, lembre-se que a Bíblia diz assim que o choro pode durar uma noite, mas a alegria vem ao amanhecer. Trouxemos essa palavra de fé e de esperança para você hoje de manhã aqui. E lembrando que hoje nós temos o nosso grande culto hoje aqui em Santa Cecília, onde as portas da igreja estarão abertas para você. E hoje é um culto muito especial, né? Vocês são os nossos convidados, você ouvinte aí que está sintonizado, você de cidades aqui por perto também, cidade circunvizinha, vai um grande abraço do pastor Ortiz. Não perca hoje o nosso culto. E se você não pode cultuar conosco hoje, procure uma igreja próxima à sua casa aí para cultuar a Deus, né? Não fique parado, tome um posicionamento com Deus, porque a palavra de Deus diz assim, que Deus diz na sua palavra: se me buscares, me acharás, mas se me deixares, eu também te deixarei. O interessante é nós buscarmos a Deus em todo o tempo, seja no momento bom, de alegria, de festa, aquele momento que tudo está dando certo na tua vida. E às vezes é nesse momento que nós nos afastamos de Deus. Está tudo bem? Está tudo dando certo? Temos sucesso, temos dinheiro, família está indo bem, saúde, todas as coisas estão perfeitamente se encaixando bem na nossa vida e não lembramos de Deus. E muitas vezes só lembramos de Deus na hora que a água dá, como diz o gaúcho, pelo pescoço, né? Aí a coisa, quando bate a água, que pega já, como diz o gaúcho, já pelo queixo, que você está quase afundando, o homem se lembre de Deus. E não deve ser nós nesse momento só. Nós devemos lembrar, ser gratos e ter a nossa fé em Cristo Jesus em todos os momentos da nossa vida, né? Então que você nessa manhã, seja qual for o momento que você está vivendo, porque a Bíblia diz que é um tempo para todas as coisas, não sei o tempo da sua vida, mas mantenha a sua fé firme e esforce-se, porque a Bíblia diz assim que o reino dos céus é através do nosso esforço, e aqueles que se esforçam se apoderam do mesmo. Vamos para mais músicas e depois voltamos na sequência.

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2: Queremos mandar um alô para a dona Neuza, que está ouvindo o programa. Neuza Bianic, né? Está ouvindo o programa. Bom dia, pastor. Que a paz do Senhor esteja com vocês. Peço oração por mim e para minha família, para quem estiver na escuta. Também o José do Prado, deixando registrada aqui a sua participação e nos parabenizando pelo dia do pastor. Obrigado. Então, as participações nesse momento, que Deus abençoe vocês aí, a todos os ouvintes, né? Que estão na coruja hoje aí, mais escutando, né? Então, bastante gente na escuta aí. Deus abençoe vocês aí de uma forma especial. Muito bem, lembrando também dos nossos cultos. Hoje nós temos um grande culto às 19h30, não importa, né, se estiver chovendo, tiver frio, faça um esforço de hoje vir participar conosco, cultuar Deus conosco hoje aqui. E também lá em Curitibanos, na nossa igreja, na rua Daniel Moraes, número 80, próximo da Casão, o culto hoje lá é às 19h, né? Tem culto hoje lá em Curitibanos. Você aí de Curitibanos, da região mais próxima de Curitibanos, que queira participar do culto na nossa sede lá com o pastor Neri, um grande abraço, pastor Neri, a toda a equipe de obreiros. Você é bem-vindo lá, com certeza o pastor vai te dar toda assistência, o pessoal, os obreiros, né? Vão estar lá para te atender. O pessoal lá é muito, muito bacana, tem um carinho muito grande com as pessoas que estão sempre estão indo lá visitar, né? Que Deus abençoe vocês de uma forma poderosa, de uma forma especial. Muito bem, dito isto, lembrando também do nosso culto, né? que está hoje às 19h30. E na quinta-feira, uma corrente de oração de libertação, onde oramos através da oração, da imposição de mão, revelação divina, através do Divino Espírito Santo. E você não pode perder o culto de quinta-feira, tem sido uma bênção. Vidas têm sido alcançadas, vidas têm sido libertas. Deus tem feito grandes coisas por nós aqui na nossa igreja. Né? Então você é o nosso convidado. Muito bem, lembrando disso, vamos para mais músicas e depois voltamos na sequência. Né? Voltamos na sequência já nos minutos finais do programa daqui a pouquinho.

Muito bem, chegamos na reta final, nos minutos finais. Agradecemos o Gemar Santos aqui na Tecna de Som e desejamos a você um ótimo domingo, né? Uma ótima semana. E vamos fazer a nossa oração nesse instante, orando pelos ouvintes. Você aí que está doente, que está enfermo, vamos levar nosso pensamento a Deus, pedindo a bênção do Senhor. Querido Deus e amado Pai, chegamos diante de Ti nesse momento, levamos os milhares e milhares de ouvintes, Pai. Colocamos pessoas que estão necessitando de um milagre na sua casa, na sua família, na sua saúde. Pessoas que estão doentes, com dor, sentindo dor nesse momento, Pai. Tu és o socorro bem presente e em nome de Jesus eu te peço agora, entra dentro desta casa, desse lar, socorre, Senhor, repreende a enfermidade, todo espírito de enfermidade que veio para tirar a paz, em nome de Jesus eu repreendo agora, na autoridade da tua palavra, problemas dentro do lar, da família, Deus, que trazem confusão na família, eu repreendo agora todo espírito de discórdia, de briga, de vício nessa família. Em nome de Jesus, seja quebrado as correntes do inferno. Entra, Deus, com a providência divina, Pai. Te peço, abençoa o homem do campo, abençoa, Senhor, o empresário, o comerciante, o homem trabalhador, a mulher trabalhadora, o jovem, Senhor, guarda, livra de todo mal. Aquele que está em viagem, Senhor, livra dos acidentes, esconde com teu sangue, Senhor. É a nossa oração. Em nome de Jesus Cristo, Filho de Deus. Amém e amém. Que Deus abençoe seu lar, sua família. Até o próximo final de semana, se Deus nos permitir.

0: 18h30.
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3: É o fruto do vosso ventre, Jesus. Rogai por nós, pecadores, agora e na hora de nossa morte. Glória ao Pai, ao Filho e ao Espírito Santo, como era no princípio, agora e sempre. Amém.

mês e ano de Eva Zolei de Padilha, humano, Maria Petcheite, 4 anos, e Denei Rosa de Andrade. Pelos irmãos falecidos, Altair Gesser da Luz e falecidos da família, Altair Gesser da Luz e falecidos da família, Angelina Antônio da Costa, Ana Martins de Souza e falecidos da família, Alzemiro Machado da Silva, Ana Camargo dos Santos, Carlos Alves dos Santos, Maria Salete dos Santos Tobias, Anísia Ozeica Lucas, Ataídes Padilha, Amadeus Padilha, Altamiro Padilha, Alga Batista de Oliveira, Orivante Guedes dos Santos, Severino Balancim, Ernest Schutz, Mauro Baltazar de Souza, Carolina Pires de Lima, Cecília Furtado Graciano e falecidos da família, Sidival Gaudêncio, Cecília Gaudêncio, Pedro Grânima, Floresnal Grânima, Daura Valtrique de Oliveira, Dolores Belli, Altino Simão, Everilda Belli Vatrim, Amazonas Belli Vatrim, João Cardoso, Vanderlei Cardoso, Alvacir Tibes Moraes, Valdemar Cardoso, Renan Cardoso, Jacira de Fátima Cardoso, Isorene Cardoso, por todas as almas, pedido por Colete Cardoso, Ondina Aparecida de Oliveira, Laureano e Dorvina Correia, Marli Correia, Gilmar Belli Vatrim, Dirceu Belli Vatrim, Firmo Ramos, Juraci Márcia Ramos, Osni Ramos, Cati Ramos Moreira, Oli Alves de Quadra, Atílio Soares Moreira, Teresia Gentil, todos os falecidos da família Alves de Quadra, Francisco França, Isarina Dias, João Maria Tertuliano Dias, Fiorevante Dias, Elvira Dias, João Maria Fogues, Raimundo Fogues, Lauro Michel Macedo, Neuci Terezinha de Souza Fernandes, Odacir Mazo, pelas almas mais necessitadas, Rea Silva Antônia da Rosa e falecidos da família, Cristiane Pereira dos Santos, Indalécio Matos Gonçalves, Adair Tibes dos Santos, Alcides Padilha da Rosa, Reinaldo Lima, Glaudedina Miranda de Lima, Riva Isbelle Vatrim, Terezinha Alves Rodrigues, Geraldo Eli, Antônio de Sá Neto, Jorge Domingues, Negrinho do Pastoreio, 13 Almas Benditas, Valdir Pires, Vartelim Teles Rodrigues e falecidos da família, Wilson da Costa Tobias, todas as almas, Wilson de Oliveira, Amadeus Pires de Lima, Terezinha dos Santos Lima, Davina de Oliveira Kirsten, Armando Carlos Kirsten, Júlia Alves de Lima, Alcides de Oliveira, Marilene de Oliveira, Ronaldo de Oliveira, pelas 13 almas benditas, pelas almas mais necessitadas, pelas almas do purgatório, por todas as almas, Dorival Salamin Filho, Paulo Salamin, Dorival Salamin, Estanislau Ozeica e falecidos da família, Hermes Bonetti e falecidos da família, Darcy de Melo, Irmã Marcela, João José do Prado, João Maria Ribeiro, Julieta Rau, Arno e Ari Ribeiro, falecidos da família Rau e Ribeiro, Santas Almas Benditas, Negrinho do Pastoreio, Escrava Isaura, Juliana, Paulo, Juraci e Cláudio, Lauro, Michel Macedo, Lauda Dalzotto, Pedro Dalzotto, Laurentino Bernardino Macedo, Darcy Grimes Macedo, Antônio Carlos de Medeiros, Vitalina Carlos de Medeiros, Sueli Dodzek, Wanda
Pivovark Drodzek, Marcos Roberto Becker Alves, pelos falecidos da família Alves, Maria Aparecida Drissen, Maria da Graça Drissen, Mariana Garcia, Miguel e Josefina Goethe, Ana Góes de Oliveira e Análio Pires de Moraes, Padre Ari, Irmã Wanda, Padre Bernardo e Padre Wilson Maiork, Renor de Souza Gomes e Odete Atolf Gomes, Osvaldo e Arcila Gomes, Roberto Altoff e Helena Martinhago, Yara Aparecida Altoff Gomes, Osvaldo e Arcília Gomes, Roberto Altoff e Helena Martinhago. Pelos falecidos da família Salamin, Salete Ribas, Aurivaldo Goethe, Vanir Dalbert. Pela saúde, por uma família, bairro Guilherme Hauen, em honra aos santos e santas, Espírito Santo por uma graça alcançada, Miguel Arcanjo pedindo proteção, São Bento. Nossa Senhora Aparecida, ao anjo da guarda, Sagrado Coração de Jesus, Santo Onofre, Santa Teresinha, Nossa Senhora de Lourdes, Mãos Ensanguentadas de Jesus, São Peregrino, São Brás pedindo cura, São Miguel Arcanjo, Nossa Senhora Aparecida, São Bento. Em ação de graças, por todas as famílias que recebem capelinhas, em honra a Nossa Senhora Aparecida, Santa Rita, Sagrado Coração de Jesus, Santa Teresinha, Santa Rita, Santa Edvirgem, todos os santos. Pelos falecidos das famílias Álvaro Schiffiter, Jamiro Maia de Lima, Avelino França, Emília Alves França, César Leite França, Esperança Félix e falecidos da família, João Marquete e falecidos da família, Erani Oliveira Rodrigues, falecidos da família Eli, Eugênio Schibeller e falecidos da família, Hamilton França, Jani Terezinha de Oliveira dos Santos, Cleusa Aparecida França, Orlando e Luiz Iscariote, pelas irmãs e benfeitores da Congregação da Sagrada Família falecidos, Santas Almas Benditas, Almas do Purgatório, Valdemar de Oliveira, Antônio Ribeiro. Pela intercessão dos santos, Nossa Senhora Aparecida, pedindo saúde. Em ação de graças, pedindo vocações sacerdotais e religiosas, pelo bispo, pelos padres, diáconos permanentes, religiosos da Diocese de Caçador, pelos seminaristas, por uma graça alcançada e pela família Tokarski. Vamos juntos fazer a oração de São Francisco. Senhor, fazei de mim um instrumento de vossa paz. Onde houver ódio, que eu leve o amor. Onde houver ofensa, que eu leve o perdão. Onde houver discórdia, que eu leve a união. Onde houver dúvida, que eu leve a fé. Onde houver erro, que eu leve a verdade. Onde houver desespero, que eu leve a esperança. Onde houver tristeza, que eu leve a alegria. Onde houver trevas, que eu leve a luz. Ó Mestre, fazei que eu procure mais consolar que ser consolado, compreender que ser compreendido, amar que ser amado. Pois é dando que se recebe, é perdoando que se é perdoado. E é morrendo que se vive para a vida eterna. Amém. 11º domingo do tempo comum. Jesus chama pessoas
e lhes confia a missão de, com ele, anunciar o evangelho do reino a todas as nações. Esse anúncio é acompanhado da prática de expulsar a maldade do mundo e tem como fonte a compaixão. Como povo reconciliado por Cristo, somos convocados para ser comunidade missionária, celebrando nosso compromisso com o reino. Vamos receber a equipe cantando.

0: Escutai, Senhor, a voz do meu apelo, sede meu amparo, não me rejeiteis, nem me abandoneis, ó Deus, meu Salvador. Em nome do Pai, do Filho e do Espírito Santo, que a graça de nosso Senhor Jesus Cristo, o amor do Pai e a comunhão com o Espírito Santo esteja convosco. Bom dia a todos.
1: Bom dia.
0: Nós sintamos muito bem acolhidos nesse nosso gesto de se fazer um com Jesus na Eucaristia e na sua palavra, e somar com as famílias que buscam em Cristo unir-se a Ele, e que a nossa fé leve nós reconhecermos as nossas fraquezas e saber que a nossa fraqueza, contando com a graça de Deus, nós iremos muito longe servindo a Deus. Que o ato penitencial nos ajude nesse momento de pedir perdão a Deus para bem participarmos da missa.

0: Colocamos a intenção da missa, além das que já foram rezadas no início, pelas lideranças de nossa paróquia, lideranças das nossas comunidades e também da nossa diocese de Caçador. Ó Deus, força daqueles que em vós esperam, sede favorável ao nosso apelo e como nada podemos em nossa fraqueza, dai-nos sempre o socorro da vossa graça, para que possamos querer e agir conforme a vossa vontade, seguindo os vossos mandamentos. Por nosso Senhor Jesus Cristo, vosso Filho que é Deus, e convosco vive e reina na unidade do Espírito Santo por todos os séculos dos séculos.
1: Amém. Leitura do livro do Êxodo. Naqueles dias os israelitas partiram de Rafidim, chegaram ao deserto do Sinai, onde acamparam. Israel armou aí as suas tendas de fronte da montanha. Moisés então subiu ao encontro de Deus. O Senhor chamou-o do alto da montanha e disse: assim deverás falar à casa de Jacó e anunciar aos filhos de Israel: vistes o que fiz aos egípcios e como vos levei sobre as asas de águia e vos trouxe a mim. Portanto, se ouvirdes a minha voz e guardardes minha aliança, sereis para mim a porção escolhida dentre todos os povos, porque minha é toda a terra. E vós sereis para mim um reino de sacerdotes e uma nação santa. Palavra do Senhor.

Leitura da Carta de São Paulo aos Romanos. Irmãos, quando éramos ainda fracos, Cristo morreu pelos ímpios no tempo marcado. Dificilmente alguém morrerá por um justo. Por uma pessoa muito boa, talvez alguém se anime a morrer. Pois bem, a prova de que Deus nos ama é que Cristo morreu por nós, quando éramos ainda pecadores. Muito mais agora, que já estamos justificados pelo sangue de Cristo, seremos salvos da ira por Ele. Quando éramos inimigos de Deus, fomos reconciliados com Ele pela morte do Seu Filho. Quanto mais agora, estando já reconciliados, seremos salvos por Sua vida. Ainda mais, nós nos gloriamos em Deus por nosso Senhor Jesus Cristo. É por Ele que, já desde o tempo presente, recebemos a reconciliação. Palavra do Senhor.

0: O Senhor esteja convosco.
1: Ele está no meio de nós.
0: Proclamação do Evangelho de Jesus Cristo, segundo Mateus.
1: Glória a vós, Senhor.
0: Naquele tempo, vendo Jesus as multidões, compadeceu-se delas, porque estavam cansadas e abatidas, como ovelhas que não têm pastor. Então disse aos seus discípulos: a messe é grande, mas os trabalhadores são poucos. Pedi, pois, ao dono da messe que envie trabalhadores para a sua colheita. Jesus chamou os 12 discípulos e deu-lhes o poder para expulsar os espíritos maus e para curar todo tipo de doença e enfermidade. Esses são os nomes dos 12 apóstolos: primeiro, Simão, chamado Pedro, e André, seu irmão; Tiago, filho de Zebedeu, e seu irmão João; Felipe e Bartolomeu; Tomé e Mateus, o cobrador de impostos; Tiago, filho de Alfeu, e Tadeu; Simão, o Zelota, e Judas Iscariotes, que foi o traidor de Jesus. Jesus enviou esses 12 com as seguintes recomendações: não deveis ir aonde moram os pagãos, nem entrar nas cidades dos samaritanos, e de antes as ovelhas perdidas da casa de Israel. Em vosso caminho anunciai: o reino dos céus está próximo. Curai os doentes, ressuscitai os mortos, purificai os leprosos, expulsai os demônios. De graça recebestes, de graça deveis dar. Palavra da salvação. Podemos nos assentar por alguns instantes para que a meditação que o padre traz nessa manhã de domingo ajude cada um que serve a igreja de uma maneira ou de outra sempre se sentir fortalecido na missão. Então o padre saúda cada um de vocês que levantou nessa manhã de domingo e veio para a igreja se alimentar de Jesus Eucarístico e também de sua palavra. Saúda também aqueles que servem na missa de hoje, a comentarista que nos colocou diante das intenções e também da liturgia que estamos celebrando, aquele que transmite para nós a Santa Missa pelas redes sociais da paróquia, a Rádio Alvorada, que faz chegar também nos ouvidos de muitas pessoas a Santa Missa, inclusive dos doentes, dos acamados, dos cuidantes, e assim também cada um que serve aqui em torno do altar anima a liturgia. Então cada um de nós que busca caminhar olhando para Jesus, porque hoje uma das grandes mensagens do Evangelho de hoje é o envio que Jesus faz dos seus apóstolos aonde ele não devia ir. Hoje então o padre quer lembrar a dedicação das famílias, principalmente quando somente a mulher, ou somente o homem, ou somente a criança serve na igreja, e os pais sempre compartilham dessa missão dos seus filhos, autorizando que eles possam servir na igreja. Então aqui o padre lembra as lideranças das nossas comunidades que servem a igreja, deixam muitas vezes o seu tempo de estar com a sua família, de realizar algo que gostariam, de estar em família para servir a igreja. Olhar para essa disposição e essa partilha, digo assim, da vida daquela pessoa que está servindo a igreja, é lembrar assim que temos a consciência: se no tempo de Jesus a messe era grande e os operários são poucos, nos dias que vivemos também a messe cresce e os operários são pouco para a grandiosidade da missão. E aqui o padre não pode esquecer o valor do envio. Quando o padre envia um grupo de pessoas para determinada função na igreja, quer lembrar assim é que a necessidade naquele momento ali é grandiosa. Por isso que a igreja ganhou o costume já de anos de chamar essa atividade de uma atividade pastoral, que quer dizer assim, a ação de Jesus, o bom pastor, naquela realidade, seja na realidade da família, na realidade da catequese, na realidade da visitação. Então, o olhar de Jesus, o bom pastor, nessas situações que necessitam de cuidados. E se não é a generosidade das famílias que autoriza, digamos assim, o seu esposo, a sua esposa ou o seu filho para servir na igreja, e sabe que esse servir na igreja necessita de uma formação, e quem se aproxima da igreja para servir, para ser esse instrumento de Deus mais próximo da igreja, necessita desse tempo de formação. E o padre percebe as pessoas que se aproximam estão dispostas a se prepararem para executar a missão, porque eles serão a extensão da vida da igreja, da vida do padre nas comunidades, nas situações que necessita alguém da igreja naquela rua, naquela situação, para dizer assim: padre, precisamos olhar com carinho tal lugar, tal situação. Quando nós percebemos que chega até o padre essas questões, não chega a questão de tristeza a pessoa que traz. Traz com alegria, porque sabe que algo poderá ser feito para aquela situação. E com certeza a mesma alegria que os apóstolos tiveram quando voltaram dessa missão que Jesus mandou eles fazer, E contaram alegre da missão, a mesma alegria o padre percebe quando faz uma reunião da coordenação de catequese, que traz as alegrias e a tristeza da catequese para nós resolvermos juntos e agirmos juntos em Deus. Ou seja, a pastoral familiar, o ECC, o apostolado da oração. Então, vários serviços e movimentos que temos na igreja, que o padre vê que a messe cresce e os operários são poucos. Graças ao bom Deus, o padre vê pessoas dispostas a se preparar cada vez mais para bem servir o povo de Deus. Então, a missa de hoje, queremos lembrar dos envios. Quantas pessoas foram enviadas aqui na nossa paróquia de Santa Cecília e exerce os trabalhos na coordenação de uma comunidade, à frente de uma diretoria. Então, tantos serviços, e essas pessoas estão dispostas, e às vezes acumulam bastante funções, e mesmo assim a alegria não diminui, porque sabe que se está acumulando funções é porque precisamos de pessoas para evangelizar, de pessoas que queiram olhar o mundo com o olhar de Deus, sabendo que não posso fazer muito, mas o pouco que eu faço, faço com amor, porque o pouco feito com amor se torna grande, se torna sinal de Deus no mundo. Porque sabemos que os apóstolos foram ser mensageiros de Jesus, o bispo, o padre, são mensageiros de Jesus, e aqueles que se agregam a nós nessa missão também são mensageiros de Jesus. Então, lembremos de rezar pelas coordenadoras das capelinhas em nossas comunidades, porque elas estão na ponta de tudo, porque a imagem de Maria Santíssima visita essas famílias, e dessas visitas surgem sinais de necessidades, sinais de esperança para nós. Então, celebrar hoje a Santa Missa e olhar Jesus enviando os seus apóstolos é lembrar que devemos lembrar que vocês foram enviados em uma missão. E quando entristecer ou cansar na missão, faça como Santa Clara fazia. Ela dizia assim: lembre o ponto de partida, lembre o que te motivou a seguir o caminho, e você vai retornar fortemente, porque o mesmo entusiasmo do início da missão virá até você. Por isso que devemos levar em consideração o ponto de partida, o que me encantou, o que fez eu me apaixonar pelas coisas de Deus e estar na missão. porque lembramos sempre o ponto de partida, que foi o chamado de Deus para cada um de nós. Então agora o Padre convida vocês para ficarem em pé, e ficando em pé, pegue o folheto da missa na tua mão, e pegando o folheto da missa na tua mão, abra ele na página 2 do folheto da missa, no número 10, ali para nós juntos professar a nossa fé, porque ali estamos professando a nossa fé, junto com mais de 30 ritos católicos que professam a mesma fé em Jesus Cristo. E assim rezamos como está no folheto: creio em um só Deus, Pai Todo-Poderoso,
1: Criador do céu e da terra, de todas as coisas visíveis e invisíveis. Creio em um só Senhor, Jesus Cristo, Filho unigênito de Deus,
0: nascido do Pai antes dos
1: séculos, Deus de Deus, luz da luz, Deus verdadeiro, Deus verdadeiro, gerado, não criado, consubstancial ao Pai. Por ele todas as coisas foram feitas, e por nós, homens, e para a nossa salvação, desceu aos céus.
0: E se encarnou pelo Espírito Santo no seio da Virgem Maria, e se fez homem. Também por nós foi crucificado sobre Pôncio Pilatos, padeceu e foi sepultado, ressuscitou ao terceiro dia, conforme as Escrituras, e aos céus, onde está sentado à direita do Pai, e de novo há de vir em sua glória,
1: para
0: julgar os vivos e os mortos, e o seu reino não terá fim. Creio no Espírito Santo, Senhor, que dá a vida e procede do Pai e do Filho, e com o Pai e o Filho é adorado e glorificado, ele que falou pelos profetas. Creio na Igreja una, santa, católica e apostólica. Professo um só batismo para a remissão dos pecados, e espero a ressurreição dos mortos e a vida do mundo que há de vir.
1: Amém.
0: Irmãos e irmãs, na condição de povo escolhido por Deus, confiantes, nos dirijamos a ele, em nome de Jesus, seu Filho e nosso irmão, dizendo: venha a nós o vosso reino, Senhor. Venha a nós o vosso reino, Senhor.
2: Senhor, vós convidais a Igreja a ouvir a vós e guardar vossa aliança. Avivai sua missão de sempre ter olhos que veem a aflição do vosso povo, e o coração que sente compaixão de quem mais sofre. Nós vos pedimos. Vós sois a fonte de todo o poder gerador de vida. Inspirai bons propósitos aos candidatos a governar e legislar, para que estejam atentos às pessoas mais fragilizadas. Nós vos pedimos. Venha a nós o vosso reino, Senhor. A messe é grande e poucos são os operários. Continuai a chamar pessoas generosas que sejam dotadas de grande amor por vós e por vosso povo, e se dediquem ao anúncio do vosso reino. Nós vos pedimos.
0: Venha a nós o vosso reino, Senhor.
2: Somos vosso povo, dai-nos querer e agir sempre conforme a vossa vontade, seguindo o vosso mandamento. Nós vos pedimos.
1: Venha a nós o vosso reino, Senhor.
0: E sentindo o chamado de Deus, que nos pede coragem, dinamismo na missão, queremos rezar pelas vocações, rezar pela vocação à vida familiar, à vida sacerdotal, à vida religiosa, que cada um no seu sim quer servir a Deus com entusiasmo e alegria que vem do Espírito Santo de Deus. Por isso, juntos, rezamos a oração pelas vocações. Jesus, Mestre Divino,
3: que chamastes os apóstolos para vos seguirem, continuai a passar pelos nossos caminhos, pelas nossas famílias, pelas nossas escolas, e continuai a repetir o convite a muito de nossos jovens. Dai coragem às pessoas convidadas, dai forças para que vós sejam fiéis, como apóstolos leigos, como sacerdotes, como religiosos e religiosas, para o bem do povo de Deus e de toda a humanidade. Amém.

0: e irmãs, para que o meu e o vosso sacrifício seja aceito por Deus Pai Todo-Poderoso.
1: Receba, ó Senhor, por tuas mãos esse sacrifício, para a glória do seu nome, para o nosso bem e de toda a sua santa Igreja.
0: Ó Deus, com esses dons alimentais nossa vida e renovais pelo sacramento, concedei-nos, vos pedimos, que nunca falte este auxílio ao nosso corpo e à nossa alma, por Cristo nosso Senhor.
2: Amém.
0: O Senhor esteja convosco. Corações ao alto.
1: O nosso coração está em Deus.
0: Demos graças ao Senhor, o nosso Deus.
1: É nosso dever e nossa salvação.
0: Na verdade, é digno e justo, é nosso dever e salvação dar-vos graças, sempre e em todo lugar, Pai Santo, Senhor do céu e da terra, por Cristo, Senhor nosso. De fato, pelo vosso Verbo, criastes o universo e tudo governais com equidade. Vós nos destes vosso Filho feito carne como mediador. Ele nos dirigiu a vossa palavra e nos chamou a seguir os seus passos. Ele é o caminho que nos conduz até vós, a verdade que nos liberta, a vida que nos enche de alegria. Por vosso Filho, reunis em uma só família os homens e as mulheres, criados para a glória do vosso nome, redimidos pelo sangue de sua cruz e marcados com o selo do Espírito Santo. Por isso, agora e sempre, unido a todos os anjos, proclamamos a vossa glória, cantando a uma só voz.

0: Na verdade, vós sois santo e digno de louvor, ó Deus, que amais os seres humanos e sempre os acompanhais no caminho da vida. Na verdade, é bendito o vosso Filho presente no meio de nós, quando nos reunimos por seu amor. Como outrora aos discípulos de Emaús, ele nos revela as Escrituras e parte o pão para nós.
1: Bendito vosso Filho presente em nós.
0: Por isso, nós vos suplicamos, Pai de bondade, que envieis do vosso Espírito Santo para que santifique esses dons do pão e do vinho e se torne para nós o corpo e o sangue de nosso Senhor Jesus Cristo.
1: Enviai o vosso Espírito Santo.
0: Na véspera da sua paixão, na noite da última ceia, Jesus tomou o pão, pronunciou a bênção de ação de graça, partiu o pão e deu aos seus discípulos, dizendo: Tomai todos e comei, isto é o meu corpo que será entregue por vós.

Do mesmo modo, ao fim da ceia, ele tomou o cálice em suas mãos, deu graças a Deus novamente e entregou aos seus discípulos, dizendo: Tomai todos e bebei. Este é o cálice do meu sangue, o sangue da nova e eterna aliança, que será derramado por vós e por todos para a remissão dos pecados. Fazei isto em memória de mim.

0: Mistério da fé.
1: Anunciamos, Senhor, a vossa morte e a vossa ressurreição. Vinde, Senhor Jesus.
0: Celebrando, pois, ó Pai Santo, o memorial da Páscoa de Cristo, vosso Filho, nosso Salvador, anunciamos a obra do vosso amor, pela paixão e morte de cruz, vós o fizestes entrar na glória da ressurreição e o colocastes à vossa direita.

0: Deus, agora e por toda a eternidade, entre os membros do vosso Filho, cujo corpo e sangue comungamos. Pela participação nesse mistério, ó Pai Todo-Poderoso, vivificai-nos no Espírito, tornai-nos semelhantes à imagem do vosso Filho e confirmai-nos no vínculo da comunhão com o nosso Papa Leão, o nosso Bispo Cleucir, os outros bispos, os presbíteros e diáconos e todo o vosso povo.
1: Confirmai na unidade a vossa igreja.
0: Fazei que todos os fiéis da igreja, discernindo os sinais dos tempos à luz da fé, empenhem-se coerentemente no serviço do Evangelho. Tornai-nos atentos às necessidades de todas as pessoas, para que, participando de suas dores e angústias, de suas alegrias e esperanças, fielmente lhes anunciamos a salvação e com eles sigamos no caminho do vosso reino.
1: Ajudai-nos a criar um mundo novo.
0: Lembrai-vos dos nossos irmãos e irmãs que adormeceram na paz do vosso Cristo e de todos os falecidos cuja fé só vós conhecestes. Lembramos os nomes rezados no início da missa. Acolhei-nos à luz da vossa face e na ressurreição concedei-lhes a plenitude da vida.
1: Concedei-lhes, ó Senhor, a luz eterna.
0: Concedei também a nós, no fim da nossa peregrinação terrestre, chegarmos todos à morada eterna, onde viveremos para sempre convosco e com a bem-aventurada Virgem Maria, Mãe de Deus, os apóstolos e mártires, Santa Cecília, padroeira da nossa paróquia, e todos os santos, vos louvaremos e glorificaremos por Jesus Cristo, o vosso Filho. Por Cristo, com Cristo e em Cristo, a vós, Deus Pai Todo-Poderoso, na unidade do Espírito Santo, toda honra e toda glória, por todos os séculos dos séculos.
1: Amém.
0: O Senhor nos comunicou o seu Espírito, com confiança e liberdade de filhos e filhas, digamos juntos a oração que Jesus nos ensinou. Pai nosso, que estais nos céus, santificado seja o vosso nome, venha a nós o vosso reino, seja feita a vossa vontade, assim na terra como no céu. O pão nosso de cada dia nos dai hoje, perdoai as nossas ofensas, assim como nós perdoamos a quem nos tem ofendido, e não nos deixeis cair em tentação, mas livrai-nos do mal. Livrai-nos de todos os males, ó Pai, e dai-nos hoje a vossa paz. Ajudados pela vossa misericórdia, sejamos sempre livres do pecado e protegidos de todos os perigos, enquanto aguardamos a feliz esperança e a vinda do nosso Salvador Jesus Cristo.
1: Vossa é o reino, o poder e a glória para sempre.
0: Senhor Jesus Cristo, dissestes aos vossos apóstolos: eu vos deixo a paz, eu vos dou a minha paz. Não olheis os nossos pecados, mas a fé que anima a vossa igreja. Dai-lhe segundo o vosso desejo a paz e a unidade, vós que sois Deus com o Pai e o Espírito Santo.
1: Amém.
0: A paz do Senhor esteja

0: Esteja sempre convosco.
1: O amor de Cristo nos consumiu.
2: Cordeiro de Deus, que tirais o pecado do mundo, tende piedade de nós.
3: Cordeiro de Deus, que tirais o pecado do mundo, tende piedade de nós.
4: Cordeiro de Deus, que tirais o pecado do mundo,
2: dai-nos a paz.
0: Felizes os convidados para a ceia do Senhor. Eis o Cordeiro de Deus, aquele que tira o pecado do mundo.
5: Senhor, eu não sou digno de que entreis em minha morada, mas dizei uma palavra e serei salvo.
0: Que o corpo de Cristo, ele nos guarde para a vida eterna.
5: Amém.

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0: 9:35.
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4: Fala, meus amigos, muito bom dia pra você, meu amigo, minha amiga, família ceciliense. Família de outra cidade que nos acompanha nesse momento, você que tá trabalhando, tá em casa, tá de boa, ou tá no seu carro aí dando aquela passeadinha pela cidade, né? Tá começando o nosso Domingão, por aqui Gilmar Santos com o maior carinho do mundo, meio com preguicinha ainda, eu acho que muita gente tá com preguicinha, amanhã de domingo, mas já a gente se esperta, né? 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Aquela chuvinha, aquela garoa, eita vida!
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4: Melhor da música gaúcha, a gente mata a saudade, a gente traz as boas e aquela música de banda também, só que no domingo. Domingo o pessoal gosta de uma música gaúcha, uma tradicionalista e coisa aradinha e tal, né? Isso é bom também. O pessoal coloca uma carninha só às vezes... Hoje no forninho, né? Na air fryer, pelo tempo chuvoso, mas quem tem a churrasqueira aí dentro de casa, capricha num churrascão, mesma coisa, né? Que seja um domingo abençoado para todos nós aí, meus amigos e amigas. É, todo mundo que sintoniza a nossa Alvorada FM, o pessoal já vai interceptando aí o nosso WhatsApp, né? Já vai participando com a gente aí da programação. Então vai confirmando a audiência, porque você sabe que a gasolina do nosso programa é a tua participação, né? Senão não vai pra frente o negócio. A gente já começa lá do fundinho do baú com os filhos do Rio Grande, porque pra amar não tem distância. Bom dia pra você.

0: Grupo Carisma na programação Sem Céu e Sem Chão. Essa música é tipo uma trava-língua, né? Sem Céu, Sem Chão. Chão, Xixão. Os filhos do Rio Grande, com Pra Mar Não Tem Distância. Nossa, Domingão da 94. Bom dia, Elson Moraes. Bom dia, meu amigo Idegar, também tá na audiência. O Adriano Lautério. O Luciano Guetem, meu amigo Anderson Borges. Estamos sintonizados aí no nosso Domingão, né? Bom dia, meu amigo Luciano da Luz, também a Lauane, a Márcia. Certeza que estão lá aproveitando o Domingão ao som da Alvorada FM também, né? A minha amiga Mara tá mandando um bom dia para mim aqui, para todos os ouvintes, pedindo a música Guri. Agradece se puder atender, ou é um prazer pra gente atender a participação do ouvinte aí, né? E obrigado por fazer parte das nossas manhãs de domingo, Gilmar. Muitas bênçãos, um feliz abençoado domingo a todos nós. Amém. A minha amiga Mara Meneguchi tá curtindo a nossa Alvorada FM, né? Provavelmente tá lá no sítio, né? E sempre ouvindo a nossa rádio. Janete Rosa tá na sintonia também, Janete. Bom dia. Bom dia pra Janete Ferreira Simão, que tá na audiência da Alvorada FM também, né, Janete? E o Claudemir.
1: Bom dia, aqui é o Saturninho do bairro Guilherme Zal. Saturninho. Queria pedir a música Flor do Meu Jardim e presente pro meu amigo Rosalvo, lá da Ponte Arte, beleza?
0: O Rosalvo? Bom, o amigo Marcos Guedes já tá na sintonia também, ouvindo a gente na caixa de som lá no aplicativo. E churrasqueirinha já tá horneando lá, né? Coisa boa e lenha não falta. Um abraço, meu amigo Marcos. Deus abençoe seu domingo aí, viu? Obrigado por ser nosso ouvinte assíduo. O Sadir Caetano tá na audiência também, o Sadir? Diga lá, homem do céu. Tudo certo aí? Bom dia pra você, pra Raquel, pra toda a família, né? Vamos curtindo a nossa 94.5. Meu irmão Giovanni tá hoje lá no mercado assando uma carne, né, Giovanni? E tá curtindo nossa programação lá com a rapaziada também. Um abraço pra vocês aí. Lá no mercado em Timbó Grande. Show de bola. Mandar um abraço lá pro nosso amigo Pastor Ortiz também, né? Hoje, dia do pastor, a gente abraça os nossos amigos aí. Pastores evangélicos, em especial, os pastores que estão sempre com a gente por aqui, né? O pastor Ortiz, pastor Billy, que Deus abençoe. Hoje tive cedinho novamente lá tomando um café com o pastor Ortiz e batendo um papo, né? Muito bacana. Que Deus abençoe sempre com saúde os nossos amigos pastores, para que continuem aí firmes e fortes evangelizando, porque, como diz o padre Reginaldo Manzotti, evangelizar é preciso, né, meus amigos? Intervalinho chegando aí, a gente volta já.
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0: É a nossa 94.5 e a rádio número 1 de toda a região. Deixa eu ver, né? Deixa eu ver, rapaz. É. Pessoal, vai curtindo a nossa Alvorada FM, que é bom demais da conta. Minha amiga Hilda Silva. Bom dia, Gilmar. Bom trabalho e bom domingo pra você e sua família. Obrigado, minha amiga. Ah, Osni. Fala, Osni. Bom domingo abençoado. Se puder rodar aí o JL Musical. Estamos indo dar uma viajada curtindo a Alvorada. Tá bom, meu amigo. Vamos lá, né? Vamos tocar os parentes aí, que é show de bola. Inclusive, ontem, eles estiveram lá no Centro de Eventos Milênio. Depois que acabou o jogo do Brasil, eles fizeram uns modão ao vivo lá, né? Show de bolinha.
1: E bom dia, Gilmar. Tudo beleza? Tá ligadinho da Alvorada aqui na Colônia Malhada. Toca pra nós aí, Senhor Bugil, toque nativo. E aquele
0: pensar
1: abraço.
0: No teu caso.
1: Abençoado domingão pra ti e todos os ouvintes.
0: Valeu, meu amigo Centenars. Que se ganhasse um real cada música do Toque Nativo, eu já tinha enchido um barril de 200 litros, né, o Centenars. Ah, mas é música boa, né? O pessoal, inclusive, já tá pedindo aí. Quando o pessoal começa a pedir, é porque é música boa. Mandar um bom dia lá pra Isilda Colete. Um dia cheio da graça de Deus sobre a sua vida. Bom dia. Meu amigo José e Denise Linhares, do Campo do Areão, tá na sintonia também. Um abraço lá, meu amigo. Obrigado pela audiência sempre com a esposa. Às vezes o Adriano tá lá sarneando também, né? Filar uma boia. Vou dar um bom dia, meu amigo Artêmio, que tá na sintonia aí,
2: Artêmio. Bom dia, Gilmar. Tudo certo aí? Tudo tranquilo? Show de bola. Manda a música aí. A banda Brilhação, querida amiga, quero oferecer pras crianças, pros idosos e pra dona de casa. Pra você, pra sua família, que seja um domingo abençoado. Pra todos os ouvintes, beleza? Aqui tá tudo certo.
0: Beleza, meu amigo. Um abraço aí, grande Artêmio, sintonizado na Alvorada FM. E o meu amigo Marcão em Timbó Grande também, Marcão.
3: Bom dia, nosso porterrano aí na localidade de Santa Cecília aí. Alvorada FM, Santa Cecília, Santa Catarina.
0: Tá boa.
3: Rapaz, então curtindo a música hoje, né? Tamo levando por enquanto, até segunda-feira. Aquele abraço, aquele carinho. Toca aquele musicão lá da. Esqueci o nome do cantor. Qualquer uma pra nós tá bom.
0: Qualquer uma.
3: Valeu, Bri.
0: É isso aí, ô Marcão. Não dá pra se enrolar, né? É, tem ouvido que fica. Eu quero aquela lá do A, E, I, O, U. E não pede nada, né? Marcão já diz, não me lembrei, mas toca qualquer uma aí, vai. Aí sim, né? Um abraço, amigão. Deus abençoe aí. Tudo de bom, nossa querida Timbó Grande, os meus amigos conterrâneos. Deve ter o meu imbiguinho enterrado em algum lugar aí, né? Que Deus o livre.
4: Bom dia, meu amigo Gilmar. Tudo certo, viu? Toque qualquer uma dos filhos do Rio Grande aí pra nós. Aí, só pra nós curtir aí, que é, velho.
0: Vai sair uma boa.
4: Aí, pra toda a família Borges aí. Meus filhos que estão em Itaió, né?
0: Opa.
4: Daí, aqui é o Valdeci Borges da garagem. Beleza?
0: Valeu, Valdeci. Abençoado domingo aí, meu Deus do céu. Obrigado pela participação. Fico muito feliz aí. Giza Pires. Meu amigo Ney, Gustavo, Morgana. Deixa eu ver se eu não errei o nome da menina, acho que é Morgana, né? Um abraço pra vocês aí, obrigado pela audiência, viu, Giza? Nosso ouvinte de carteirinha. Vamos lá, se continua participando aí, porque como eu falei no comecinho do programa, o nosso combustível aqui é a sua participação, viu? Quando você confirma a audiência, o locutor fica faceiro, se sente valorizado. É. Bom dia para Maria Corrêa de Souza. Roda a flor do meu jardim, mas vai sair já essa, Maria. Obrigado aí pela audiência, viu? E o pessoal que vai participando com a gente aí, obrigado pela audiência. Você que vai ligando o radinho agora, às vezes, mulher, tem que ir lá no mercado. Você lembra de ligar o rádio dentro da casa, mas quando embarca no carro já liga o rádio na Alvorada. Show de bola, então não esqueça que a hora que entrar pra dentro de casa de novo, começar a preparar o almoço, sintoniza no radinho também Alvorada FM, viu? É. 9h52 agora.
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0: JR Musical na programação Os Filhos do Rio Grande, a Flor do Meu Jardim. É a nossa programação número um para você, quem tá curtindo também, meu amigo Marusco. Diga lá, Marusco.
1: Bom dia, João Marcos, tudo tranquilo?
0: Show de bola.
1: Podia mandar uma música para nós, hein? Pode ser Cosmiri, Meu Canivete.
0: Meu Canivete.
1: Beleza?
0: Show de bola.
1: Eu já vou também fazer um foguinho para queimar uns ossos, hein? Tudo de bom pra ti, Gilmar, pra tua família aqui. Deus abençoe tudo vocês e um abraço pra vocês.
0: Valeu, Marusco, um abraço pra você e família também, que Deus abençoe, né? Sua esposa, meu amigo Eliseu e família lá também. Osmar Carlin, bom dia, Gilmar, me roda uma bandinha aí do Cleiton Borges. Eu gosto de dançar em cima de uma sola jota. A Maria Borges está na sintonia também, Maria. Obrigado pela audiência. Meu amigo Gilmar Antunes, o Ganso, tá sintonizado na Alvorada FM também, né, rapaz? Opa! Meu amigo Carlos Souza, bom dia, Carlos. Obrigado pela audiência especial aí, sempre, sempre, na Alvorada FM também.

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1: 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Claro que tá legal, tá na boa, é bom demais ter a sua companhia com a gente aqui na nossa melhor e mais ouvida. E o Domingão, até às 13 horas.

0: 10h15 aqui na nossa manhã e o Brilha Som com Querida Amiga. E ainda, você curtiu o Toque Nativo, Senhor Bugio? Os Monarcas, estou voltando pra ficar. Vou agradecer aqui também a Célia, que já tá ouvindo o nosso programa, né, Célia? A Cirilei Fátima de Souza, lá do Adolfo Correia, tá pedindo a música Copo Quebrado pra ouvir. Tá bom, ô Cirilei. Um abraço pra vocês aí, obrigado pela audiência sempre, viu?
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0: 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Domingão da 94 continua às 10:17. Deixa eu mandar um bom dia lá pro pessoal do Rio Bonitinho. Lá pra minha amiguinha Tamires. Ô, Tamires, nesse horário eu não consigo esse tipo de música aí, tá? Vou ficar devendo, mas um abraço pra você aí, pra toda a sua família. Bom dia pra Pretinha também. Feliz domingo. Que este domingo Deus enche a tua vida de paz, alegria e bênçãos. Amém, né, Pretinho? Um abraço pra você e família aí. Vamos com os mirins.

0: Corpial, mal copo quebrado aqui na programação. E ainda, Cleiton Borges, uma sola Jota, Os Mirins e o Meu Canivete. É a música boa rolando em 94.5. Quem tá curtindo aqui também, mandando um belezinho aí pra confirmar a audiência, é a Maria, né? Maria Ribeiro, obrigado pela audiência especial aí, viu? Quem mais? Fala aí, Ivone.
1: Deus, amor, toca uma música pra mim, do Sabiá do Alvoredo, para mim escutar. Para mim. Um bom dia pra você. Vou pra minhas irmãs e para tudo que tiver no escuto.
0: Minhas armas, essas horas, Sabiá do Alvoredo, Ivone. Mandar um bom dia pra Cândia, lá do Campo do Areão, também tá sintonizada com a gente. Minha amiga Zilda, oi Zilda, bom dia. Rafael Silva também tá na audiência. E aí, Rafael? Um abraço, meu amigo, obrigado pela audiência. Dona Dalila também, se puder toque a música Desassossegos. Vamos mandar aí daqui a pouco, né? Obrigado sempre pela audiência especial, Dona Dalila.
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A Hora da FM, 10:30. 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
1: 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Aqui na nossa rádio preferida. Mandar um bom dia para Zenilda Ramos, que também está na audiência, hein, Zenilda? Obrigado, todo mundo curtindo o nosso Domingão da 94. 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

Maravilha, às 10h41, tá aí na programação João Chagas Leite, o Teixeirinha também na sombra do Arvoredo. O amigo Juliano França tá participando com a gente aí, pedindo música lá pra ele curtir, pros amigos da PAI e também pra quem gostar da música, né? É os Monarcas com Gildinho, ou Dom Gildinho, eterno monarca, uma homenagem que eles fizeram aí depois da morte do grande Gildinho, né? Vamos curtir! É o nosso Domingão da 94 pra você. Vai participando lá, pede a sua música, manda o seu bom dia. É bom demais ter a sua audiência com a gente aí.

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1: E é rapidão, já estamos de volta com o nosso Domingão. 991063978 é o nosso telefone aí pra você participar com a gente. 13 graus e a temperatura, e continua daquele jeitão, né? Chove, não chove, garoa. Tá bem úmido aí o negócio, mas é normal, né? Desejo para você um domingo especial. Previsão para hoje de sol com muitas nuvens, períodos de céu nublado. À noite forma-se nevoeiro, mínimas de 5 com máximas de 16 graus. Então não sobe muito a nossa temperatura para hoje aí. 10h47, Matizes.

0: E na programação, a banda Modelo, Se Eu Não Tivesse Bloqueado, com participação do Rogério Magrão e banda, e o Matizes, Chucro Coração. Seu amigo João tá sintonizado aí, João?
1: Bom dia, Gilmar, tudo beleza?
0: E aí, ô, amigo?
1: Aqui é o João, de uma música ainda, os Baitaca, Fundo da Grota. Conheço meu sobrinho Joel, cunhado lá no Praça do Buriti.
0: Valeu, meu amigo. Um abraço pra você aí, João. Obrigado pela audiência. Vamos lá então, né? De vez em quando tem que tocar o fundo.

0: aí o Grupo Rodeio Leads do Velho Avô aqui na programação, Baitaca do Fundo de La Grotita, né? Meu compadre Falcão Oliveira tá com a gente aí, compadre. Oba!
1: Olá, bom dia, bom dia.
0: Bom dia,
1: meus
0: dia.
1: Abraços para minha família que está aqui comigo no Joinville.
0: No Joinville.
1: Um forte abraço para todos de Santa Cília que estão na audiência, família e amigos. Valeu.
0: Show de bola, Joinville. Um amigo meu, né, que um dia postou no Facebook que tava trabalhando lá em Joinville. Show de bola, né? O meu amigo Marcel tá com a gente aí também, Marcel.
2: Bom dia, Gilmar.
0: Oi.
2: Tamo escutando o rádio, tamo assando uma carne.
0: Tão assando o rádio aí?
2: Gael, teu amigo.
0: Gael, meu amigo, um abraço pra vocês aí. Meu amigo Marcel, Gael e toda a família, né, o som da nossa Alvorada FM. Alô? Zico, pifou teu áudio aí, Zico. A Cirilei Fátima de Souza tá participando com a gente aí também, ô Cirilei. Toca Banda Belly Alcomedicar. Banda Belly vai estar em Correia Pinto hoje. Opa! Partiu! Só que não. Vamos lá, às 11h02 agora e o nosso Domingão da 94 que continua pra você. A música do ouvinte rolando aqui, ó. Bom dia!
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0: 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Claro que tá legal, é a nossa programação número um que continua pra você.
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0: Mandar um bom dia aqui também pra Rosane de Fátima. Oi, Rosane.
6: Bom dia, Gilmar.
0: Oi.
6: Bom dia.
0: Obrigado
6: que
0: pela
6: Deus
0: audiência.
6: Abençoe teu domingo, Gilmar.
0: Amém.
6: Que Deus te dê muitas bênçãos na tua vida. Tua, dos outros locutores que eu escuto todos os dias, mas às vezes não posso mandar mensagem, né?
0: Bah.
6: Gostaria que você mandasse uma música para toda a minha família, para meus filhos, para os meus irmãos, para o Luciano, que estava internado, que graças a Deus vai sair do hospital hoje.
0: Amém.
6: E é coisa que a gente só tem que agradecer a Deus, né, Gilmar?
0: Isso aí.
6: E muito obrigada. Que Deus abençoe vocês aí da rádio, tá bom? E um feliz domingo para você.
0: Obrigado, minha amiga. Obrigado pela audiência aí também. Tudo de bom na vida de vocês aí, viu? Bom demais saber que estão aí ligados com a gente. Vamos lá, 11h04 tem Banda Belly.

0: Obrigado, gente!
1: Obrigado, Felipe!
0: Estação Fandangueira na programação com 10 para as 6 e ainda Xeloquedo, Morena Linda, Banda Belly, Alcomedicar, meu amigo Adão dos Santos tá com a gente aí, Adão.
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0: O amigo Marcelão.
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0: É que é isso aí, Marcelão.
2: Também Fandangueira.
0: Show de bola.
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0: abraço aí, rapaz. Obrigado pela audiência. Bom dia, Deus abençoe sempre vocês todos, meu amigo Amadeus.
2: Beleza, nem parece.
0: Ô, Amadeus, aí sim, homem do céu. Show de bola. Tá curtindo lá o nosso Domingão da 94. Agradecer aqui a Sirlei, né, Sirlei? Ela falou assim, bom dia, gordo. Eu acho que ela errou de gordo, que nem... Tá certo, né? Tá certo. Vamos continuando com o nosso Domingão 11:15 já, rapaz. Quando você participa, pede a sua música, manda o seu alô, o tempo passa rápido demais. Ei, que sinal que tá boa a coisa, né? O Adriano Liares tá lá tomando um chimarrão ao som da nossa Alvorada FM, né, Adriano? Mas não tá de cachecol aí dentro da casa em roda do fogão, né? Ah, daí pronto. As panelinhas no fogo lá, ó, já. Vai sair uma carninha, um arrozinho, esquentando feijão. Põendo bastante água lá, né? No feijão, que hoje é dia de surungo. É, vamos lá, então. Intervalinho, a gente volta já. Fica por aí.

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1: O nosso Domingão continua às 11h18. Mandar um bom dia lá pro meu amigo Bioque, que tá ouvindo, nosso patrocinador aqui do programa, com a loja Casa Nova, né, Bioque? Domingo abençoado pra você e família aí, um bom almoço, meu amigo. Tá pedindo velho casarão, vamos mandar aí daqui a pouquinho, né?
2: De cabelo.
1: Mandar um bom dia lá pro Evaldo também, que tá sintonizado na Alvorada. O Antônio Carlos tá pedindo música pra ele e pra esposa Rosimari, que estão lá curtindo o nosso programa. Alô, meu amigo Antônio Carlos. Obrigado pela audiência e bom demais ter vocês com a gente.

0: E o sucesso do Teixeirinha com os Monarcas, Velho Casarão, os Quatro Galderes, Um Beijo Embaixo do Chapéu. E o Portal da Serra implorando carinho aqui no nosso programa. Deixa eu mandar um abraço lá pro Carlão. A casa da vovó, Carlão. Minhas armas, tá oferecendo lá pro Mário Caetano, né? Tá sintonizado com a gente no Faxinal dos Rocha. Meu amigo Eurico, diga lá, Eurico.
1: Bom dia, Gilmar.
0: E aí, homem do céu?
1: E é Eurico, mais conhecido como Bironha. Eu, primeiramente, quero agradecer a Deus por esse domingo maravilhoso que Deus deu pra nós. Com a cara meio enferruscada, mas nós temos que agradecer a Deus por tudo.
0: Isso aí.
1: E daí, eu quero pedir uma música, Cama de Cimento.
0: Ah, nesse horário.
1: Quero oferecer a pro Servano, que gosta muito dessa música. Ele e a Cecília lá.
0: Cecília.
1: Pra eles curtir. E pra família Rodrigues. E pra tudo que gostar da música. Tenha um bom domingo, Gilmar.
0: Valeu, meu amigo Eurico. Mas nesse horário não conseguimos, sertanejo, homem do céu. Vou ficar devendo aí. Mais um abraço pra você, o Silvano e toda a família Rodrigues com a gente. Mandar um bom dia também lá pro... O amigo Marcelo de Ponte Alta, não, Marcelo? Desejando um ótimo e abençoado domingo a todos. Os ouvintes também pra mim aqui. E tá na escuta da programação lá, já tá com a carninha no fogo, né, ó. E o radinho em cima de uma tabuinha lá no último volume, rapaz. Coisa boa. Valeu, Marcelo. Um abraço pra você aí, homem do céu. Quem mais? Ah, Carlão Lima. Mandou dois áudios aqui, Carlão. Diga lá.
2: Fala mesmo de um Margiliar de Silva, sintonizado na 94.5, a rádio que faz graça. Toca pra nós, Ana Castela e Zé Felipe, sua boca,
0: merda. Nesse horário não,
2: né? Sai, azar.

0: Mas oferece aí pro meu amigo Jacaré, pro meu cunhado Joerce, pro meu tio Pinho, pro meu compadre Carlão, pro meu compadre Valdo e pra todas as gatinhas de Santa e Bela Cecília. Deixar aquele beijinho às flores e aquele forte abraço dos batalhadores. Tchau, obrigado.
1: Valeu aí, Giliardi. Um abraço pra vocês aí. O Marcel tá pedindo a Milonga Abaixo de Mau Tempo. Essa aí é magoaluda, né? Mandar um bom dia também pro meu amigo Alessandro Cará, que tá na audiência aí, Alessandro. Bom dia, queria pedir uma música para todos os amigos, o Adelar Bertucci, Sanfoneiro Pachola. Aparecendo para todos da família Ribeiro. É o Alexandre. Fala aí, Alexandre. Bom dia, meu amigo Sebastião Rodrigues. Vamos ver se eu acho essa Sanfoneiro Pachola numa versãozinha mais boa, né? Porque ela é muito antiga, essa música aí. Meu Deus do céu. É o barulhinho do disco, né? Sai até uma poeira quando começa a tocar a música aqui. Vamos lá, tem intervalinho chegando ou já é música? Não, intervalo, né? Daqui a pouquinho a gente volta. Fica por aí.
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2: Bora mais um aí pra nós aí, meu amigo Gilmar Santos. Aqui e é aí? O Rob Cibos. Estamos tomando um golinho aqui, Piazopa.
1: Tomando um golinho.
2: Rebateu o frio aí. Beleza?
1: Show de bola. O Samuel, deixa eu ver se é o Samuel. É o Samuel lá de Arroio 30. Tá pedindo a música com Porca Véia, Gaiteiro por Demais, oferecendo pra esposa Camila, pras filhas Milena e Heloísa. Um abraço pra essa família querida curtindo nosso programa. Sempre, sempre, né? É todos os dias, rapaz. Quando o Samuel tá trabalhando, as meninas lá com a Camila estão ouvindo nosso programa aí durante a semana. Maravilha. Vamos com Porca Véia, já essa aqui? Então vamos, né? Já que apareceu por primeiro aqui, vai essa aqui mesmo. Daqui a pouquinho o Gugu Gaiteiro e o José Cláudio Machado pra gente matar saudade aí.

0: vovó do Gugu Gaiteiro aqui no nosso programa. Porca Véia Gaiteiro por demais. Cumpridinha essa música aí, né? Então, com essas duas, fechou o bloco aí que foi levar a fiapo, né? Agradecer também quem tá curtindo aí a nossa programação. Tem mais um áudio aí, meu Deus do céu, diga lá.
1: Se você não tocar nessa música, eu vou no fórum. Por Deus que eu vou lá cobrar de você.
0: Boa. Qual música? Qual música?
1: É muita gente, pro cara lembrar tudo de começo. Ah. Tocar aquela, coloca pra nós de Menina da Aldeia. E oferece um abraço.
0: Menina da Aldeia.
1: O carazinho, né? Pô, meu amigo Caralho, tinha me esquecido, né? Eu tô sem o meu celular, daí eu não consigo falar muito. Manda pra nós aí, então. Menina da Aldeia.
0: Só na versão do André Renner aí, meu amigo. Daqui a pouquinho a gente manda aí. Às 11h45.

0: A Hora da FM 11:46.
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Nosso Domingão continua às 11h48. Oi! Mandar um abraço lá pro meu amigo Mário Alves, né, o Mário? Certeza que tá com o radião ligado aí, meu amigo. Parabéns pra você. Saúde e felicidade aí, que Deus abençoe. Vamos com o José Cláudio Machado.

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0: E meio-dia e um, Calmon e a versão da Barquinha de Ouro, André Renner, Menina da Aldeia e o José Cláudio Machado, a milonga Baixo de Mau Tempo. O Setenarsky tá onde, Setenarsky? Tá uma festa de novo aí? Na comunidade da Roça Velha. É, show de bola, festa de Santo Antônio lá em São José dos Pinhais. E o Radinho ligado na Alvorada FM, né? Ele disse que tá conectado o celular lá, então não saiu áudio no vídeo, né? Mas tá tocando a Rádio Alvorada pro pessoal que tá na festa lá.
1: Bom dia, Gilmar, tudo beleza? Fiz um vídeo aqui, mas tá conectado o cabo no USB aqui, no conector, não saiu o áudio, mas a Alvorada fazendo eco aqui na Roça Velha, festa no Bora Santo Antônio, e festão aí. Mas só curtindo a Alvorada, aquele abraço, Gilmar.
0: Show de bola, um abraço pra vocês aí, o Setenarsky. Todo pessoal que tá lá acompanhando a gente, hora boa, hora do almoço agora, né?
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0: 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Quero mandar um abraço lá pro meu amigo Marcos, pra Carol, pra Piazada, pra Dona Almeirinda, lá no sítio, né? Sintonizados aí 94.5.
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0: Olá, estamos de volta com o nosso Domingão da 94. Claro que tá legal, porque você está na melhor e mais ouvida.
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0: Nosso Domingão continua.
7: Bom dia, Gilmar.
0: Oi.
7: Estamos ouvindo teu programa. Não perdemos teu programa todo domingo. Quero que você toque a música Morena Luxuosa, oferecendo para o nosso amigo lá do Rio Bonitinho. Estamos curtindo aqui com o seu Hamilton, assando uma carninha e ouvindo teu programa. Tá? Um abração, Gilmar.
0: Obrigado, dona Evelina Belli Ribeiro. Um abraço e um bom almoço aí, viu? Obrigado pela audiência. Meu amigo Luizinho também tá sintonizado lá nos bombeiros, né, Luizinho? Tá de plantão, mas ouvindo a Alvorada. Um abraço pra toda a equipe lá. Um bom domingo, abençoado. Que seja tranquilo também, né, ô Luizinho? Deixa eu agradecer a Mari Valente. Oi, Mari. Tá mandando um abraço pro pessoal lá da Campina de Baixo. Estão no sítio lá do Robson e da Alana comendo uma feijoada. Oh, coisa boa! Um abraço pra vocês aí, viu? Bom dia, nosso amigo Gilmar, o melhor radialista. E tá pedindo a música Animal Teimoso, do Chiru Missioneiro, oferecendo pro pintor, que às vezes é meio teimoso, o pintor dele lá, né? E lá já bateu o sino, começou a catequese. É a Lu que tá participando com a gente aqui, né, Lu? Obrigado pela audiência, tá mandando lá pro meu amigo Daniel. o nosso grande pintor aí da cidade, né? A Lu do Centro também tá na sintonia. Lu, tudo certo? Um abraço aí, obrigado pela audiência. Roseli Carlin também, bom dia. Jesus ilumine seu dia. Amém, né? Não quer demais o bênçãos, né, Roseli? Lá da garagem, ouvindo a gente. Meu amigo Maradona, apareceu o Maradona aí, rapaz. Um abraço. E deixa eu mandar um abração também lá pro meu amigo, o Feio, que tá na sintonia, né, o Feio? Asquetar. Nossos amigos do grupo Balançaço. Daqui a pouquinho tem a música nova deles aí. Buenas, tchê! Que ficou.

0: nossa programação continua. Tá aí a Morena Luxosa. Teve o Balantê também com a Tramela aqui no nosso programa, né? Mas é barbaridade. O Anderson Borges, sintonizado com a gente, tá contando os dias aí pra festança de aniversário, né, rapaz? Se você tá, imagine nós, então. Um abraço aí, meu amigo. Tudo de bom sempre, sempre. A Lu do Centro tá na audiência, né, Lu? Obrigado. Bom dia, meu amigo. Manda perfil gaúcho. Oferece aí pra minha família. Estamos aqui assando uma carne, uma costela minga. Só fartou uma coisa. Meu amigo Hélio Ribeiro. Um abraço aí, obrigado pela audiência, Anderson. Tamo junto com certeza, viu? Show de bola. Quem mais com a gente? Ah. Alô, Suzy.
1: Bom dia. Aqui é o Joris, do Cristo Rei.
0: Ô, Joris.
1: Como é que tá aí? Quer pedir a música lá, Amarelo?
0: Ah?
1: Do Terceira Dimensão. Poder tocar aí, fazendo um favorzão pra nós, hein?
0: Amarela? Eu acho que é aquela Manda Amarela, né? Do Terceira Dimensão. Então tá bom, essa é boa. Vamos mandar aí daqui a pouquinho. A Silvana Leite tá na audiência também, Silvana, pedindo a música Mesa 6. Oferecendo pra todos aí curtindo, né? Céu e Cantos, Mesa 6. Acho que a gente não tocou ainda, então daqui a pouquinho sai. Vamos lá, intervalinho, voltamos já.
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3: Sabia que o Brasil terá a maior representação entre os países na arbitragem do Mundial de 2026? Pois é, a FIFA selecionou 3 árbitros principais brasileiros para a competição. Um deles, inclusive, é catarinense. Então foram escolhidos Rafael Claus de São Paulo, Wilton Pereira Sampaio de Goiás e o nosso Ramon Abate Abel de Santa Catarina. Além deles, o país também conta com mais 5 árbitros assistentes e um representante no VAR, totalizando 9 profissionais na competição. O catarinense entra para a história como o primeiro árbitro de Santa Catarina a atuar na principal competição de seleções do futebol mundial. Eu sou Melina Calduro, diretamente de Nova Jersey, para o Acaerte em Campo.
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Estamos de volta, o nosso Bailão da 94 continua. Vou mandar um bom dia lá pro meu amigo Alexandre Quitel, que tá ouvindo o nosso programa aí, o Alexandre Família. Um abraço para vocês aí. Obrigado pela sintonia. Gostaria de ver uma música para Sueli Meneguzzi. Dedicamos a música Copo de Veneno da Clarinda, cantando. Na versão da Clarinda eu não tenho, viu? Um abraço de toda a família Ribeiro, especial do seu amado marido Sérgio Meneguzzi. Um abraço para vocês, é a Gilvana que tá participando com a gente aí. Um abraço para toda a família, obrigado sempre pela audiência.

0: minhas armas do céu. Chame missioneiro, animalzinho teimoso aqui na programação. Os monarcas e o perfil gaúcho balançaço. Buenas, tchê. Vamos lá, deixa eu mandar um abraço também. Mais um abraço lá pra rapaziada que continua aí, ó, fervendo que suca o som da Alvorada FM, né?
1: Fala mesmo, campeão. Mais uma vez,
0: sintonizado.
1: Estamos aqui com a família inteira reunida e amigos. Quero deixar um salve pro meu amigo Bidu, pro meu amigo Narvo, pro meu compadre Carlão, pro meu amigo Jacaré, pro meu amigo Assis, pro meu cunhado Joel e pra toda a família. Estamos aqui sintonizadinha, tirando um dia de lazer. Nós ia dar aquela pescadinha e não deu certo. Então toca pra nós e a flor do meu jardim. Oferece pra toda essa galera, gente boa, essa galera maravilhosa, especial. Também quero deixar aquele beijinho a todas as gatinhas de Santa e Bela Cecília. Giliardo Silva, sintonizado 94.5, a rádio que faz sucesso. E aquele beijinho às flores e aquele forte abraço aos batalhadores. Tchau, obrigado.
0: A conexão, né, o Giliardo? Abraço pra vocês aí, rapaziada. Obrigado pela audiência. Flor do Jardim já foi. Aí tem mais uns modão ainda aqui no decorrer do nosso programa. Continua aí. 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
1: E a gente segue com música do ouvinte. Onda amarela, eu. Terceira dimensão.

0: Olívio Osório, Copo de Veneno e ainda Terceira Dimensão, Mande Amarela. Vamos para a reta final do nosso programa. Estamos com 15 graus de temperatura nesse momento, máxima de 16, então vai ficar nessa média aí, né? A Neide Joaquim Siqueira. Oi, Neide. Tá pedindo uma música aí pro irmão Giliade. Pode ser qualquer uma? Então tá bom. Vou mandar aí daqui a pouquinho no finalzinho do nosso programa.
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1: 94 continua meio-dia e 46. Agora meu amigo Alexandre Silva tá sintonizado aí, o DJ Trovoada. Tá mandando um abraço pra toda a família de Biasi, que também estão lá curtindo a nossa programação aí, né? Tamo junto, amigão. Bom domingo pra você aí também, pra Marli, a Emily, toda a família. Sintonizados em 94.5. Céu e Cantos agora. Mesa 6.
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é Thiago José e Alô Xê aqui na programação no Fole da Sanfona. Destaque nacional, céu e cantos. E assim, vamos encerrando o nosso programa. Que tristeza, né? Nós estamos aí ao vivo desde as 9:30 da manhã. Espero que você tenha curtido aí, gostado, né? A gente apresentando sempre com o maior carinho do mundo. Como eu sempre falo, não importa se é domingo, se é feriado, a gente vai estar aqui sempre com a maior alegria, porque a gente faz o que a gente ama. E quando você sintoniza e gosta ainda, rapaz, aí é o nosso maior pagamento. A minha amiga Lucimara, ela disse assim, ó, por que que você não fica o dia inteiro fazendo esse programa pra nós que é show? Minha avó de bicicleta não tem dó de mim, né? Valeu, Lucimara, abraço pra vocês aí, meu amigo Daniel, né? Estão lá curtindo a nossa rádio, diz que trazem até uma marmita pra mim se eu ficar aqui. Meu Deus do céu. Mas amanhã já estamos de volta aqui cedinho, viu, Lucimara? A partir das 6 da manhã com o nosso Mateando na Alvorada. Eu espero a sua audiência, a sua companhia. E lembrando que agora estamos de volta no bailão, tá? 17 horas é só sintonizar a nossa Alvorada FM. 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Que a sua tarde de domingo seja boa, que a nossa semana que está chegando aí seja especial e abençoada também. Tá bom, meus amigos? Espero vocês amanhã cedinho. Para fechar, tem Tchegurim! Obrigado também à nossa direção aí, né? Todos os nossos patrocinadores, a nossa equipe da Alvorada FM, que é grandiosa, todo mundo trabalhando aí para deixar a nossa programação redondinha todos os dias. Um abraço, já se vai. Mas amanhã estamos de volta, se Deus quiser. Tchau, tchau.

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0: sertaneja.
1: Maravilha! Começando o nosso Pegada Sertaneja de hoje. Tudo certinho por aí? Espero que sim, viu? Entra, fica à vontade, aqui o espaço é meu, é seu, é nosso. E a partir de agora, a programação mais sertanejeira do Brasil entrando no ar aqui na sua rádio preferida. A rádio que toca mais, toca todas, 24 horas, 7 dias por semana. E tá sempre com você no seu dia a dia, no seu trabalho, nas suas atividades, em todos os momentos do seu dia. Pegada Sertaneja com as melhores do Brasil rolando por aqui. Bora começar então aqui com o sucesso de Marcos e Belucci pra você. Aumenta o som.
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0: Zé Neto e Cristiano, se é sucesso a gente toca, hein? Chora Viola, daqui a pouquinho a gente volta com mais uma rodada de modão pra você, segura aí.
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0: 1:18.
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0: Santos cantando bem demais aqui no Pencada Sertaneja, as melhores aqui na sua rádio preferida. Chora Viola, daqui a pouquinho tem mais música pra você.
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0: Mendes mandando bem demais. Arrasou, Simone, canta muito, hein? É o nosso Pegada Sertaneja que vai para um rápido break e volta daqui a pouquinho. Segura aí.
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0: 2:16.
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3: O Mundial já começou a movimentar os estádios da América do Norte. Até este fim de semana, 8 dos 16 palcos da competição já receberam partidas da fase de grupos. O pontapé inicial do torneio aconteceu no Estádio Azteca, na Cidade do México. Já nos Estados Unidos, o primeiro estádio a receber um jogo foi em Los Angeles. E no Canadá, a primeira partida foi em Toronto. A competição desse ano, ela será realizada em 16 estádios distribuídos entre México, Estados Unidos e Canadá. E todos devem receber jogos ainda nessa primeira fase. Ao todo, serão 104 partidas até a grande final, marcada para julho em Nova Jersey. Eu sou Melina Calduro, diretamente de Nova Jersey, para o Acaerte em Campo.
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1: De volta com as melhores do Brasil na Pegada Sertaneja que você adora curtir. Aumenta o som, tá chegando mais uma. Agora tem o som do Gustavo Lima. Bora curtir.

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0: Vanessa Menotti, Fabiano, passando por aqui, abrilhantando o nosso Pegada Sertaneja. Haja coração, segura o sucesso, chora viola. Daqui a pouquinho, tamo de volta com muito mais pra você.
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0: fecha o nosso Pegada Sertaneja de hoje, deixando aquele beijo, aquele abraço, se cuidem todos, obrigado pela audiência, pelo carinho, e a gente volta amanhã com muito mais Pegada Sertaneja. Tchau, tchau, obrigado, fui!
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2: Foi muito bom ter você com a gente. O Pegada Sertaneja fica por aqui. Obrigado pela sua audiência e até o nosso próximo encontro.

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4: Uma excelente tarde de domingo pra você, ligado na programação da Rádio Alvorada FM. O Wafner Barbosa por aqui. Aí, como é que você tá? Tudo bem? Tudo certo? Sempre um prazer ter você aqui junto com a gente em mais um Top da Semana Alvorada FM, 14 de junho de 2026. Espero que você esteja bem demais, por aqui tudo certo, graças a Deus. E a partir de agora, tem o melhor da música, tudo que aconteceu de bom e de melhor durante a nossa semana. Você confere, você recorda junto comigo a partir de agora. Eu sou o Wafner Barbosa e faço questão da sua companhia junto comigo. Abrindo a nossa sequência musical, já tá rolando a primeirinha de hoje.

Abrindo mais uma sequência por aqui, um bom domingo pra você, obrigado pela sua sintonia. 14 de junho, domingão, é o nosso top da semana na Alvorada FM.

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4: Estamos de volta, é o top da semana, levando o melhor da música para você de Santa Cecília, para você que nos acompanha de todas as partes da nossa região. Seja bem-vindo, seja bem-vinda, satisfação ter você junto com a gente.
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2: 4:22.
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5: Infelizmente, nem tudo são flores. A preparação da seleção inglesa para o Mundial teve um problema inesperado nos Estados Unidos neste final de semana. Os equipamentos da equipe foram furtados durante o transporte dos materiais para o centro de treinamento na cidade de Kansas. Entre os itens que foram levados estavam chuteiras, bolas oficiais e também materiais utilizados nas atividades da seleção. A polícia local confirmou que vai investigar esse caso, mas que já identificou suspeitos. A Federação Inglesa trabalha para recuperar esses objetos, mas informou que, apesar desse contratempo, vai manter a programação de treinamentos e não vai afetar a preparação desses jogadores. Eu sou Melina Calduro, diretamente de Nova Jersey, para o Acaerte em Campo.
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0: 4h41.
1: E chegamos assim à reta final do nosso Top da Semana Alvorada FM de hoje. Fica bem, um beijo no seu coração, um bom restinho de domingo, um bom restinho de final de semana e a gente volta a se falar no próximo domingo aqui nas ondas da 94,5, se Deus assim nos permitir. Se cuida e até mais!

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4: Olá, abraço pra você, estamos começando mais uma edição do Flashback 94, edição especial de domingo, hoje dia 14 de junho de 2026. Final de semana acabou, ou está acabando, semana começando, e pra gente fechar bem esse final de semana e começar a nossa semana com Flashback 94 até as 7 pra você. Então, aumenta o som do seu rádio, aumenta o som do seu celular, do seu computador, da sua Alexa, do seu aparelho de som e vamos juntos curtir as músicas do passado. Músicas que marcaram época, década de 70, década de 80, 90 e começo dos anos 2000. Vamos voltar no tempo? E o primeiro bloco do flashback especial deste domingo começa com Francesco Napoli, com Bala Bala, Twist and Shout, Beatles e O Traje a Rigor. E vai rolar muito som pra você aqui no Flashback, que está no ar.

0: 5:10.
1: Muito bem, o segundo bloco do Flashback já vai começar e vai começar com música que na época do Disco Music, das discotecas aí, rolava muito a Gloria, Laura Branigan. E também uma que fez muito sucesso na década de 80 aqui no Brasil, Garotos da Rua. E também Bonnie M aqui na programação da Alvorada. Aumenta o som, vamos juntos com mais um bloco de músicas do Flashback 94.

0: 5:24.
1: Muito bem, o flashback continua aqui na Alvorada FM até 7, domingão, pra gente terminar o final de semana e começar a semana assim, ó, com a corda toda, matando saudade, com as músicas nacionais e também internacionais que marcaram época. Vamos pro passado, continuamos no passado, Creedence, também Corona, Plebe Rude e Papas da Língua.

0: 5h40.
1: E abrindo este bloco, a gente vai a 1996, Viaja no Tempo com Camisa de Vênus, Sol Fim, Fun Factory, Cidade Negra e Cranberries, para fechar o bloco no Flashback 94 até as 7.

hoje, domingo, tá bom demais. Você que aproveitou bem esse dia de domingo, um domingo ensolarado, legal, aproveitou bastante, fez muitas coisas especiais e agora se preparando para terminar o domingo, para começar a semana. Vem por aí uma semana de trabalho e a gente, para terminar o domingo, para a gente fechar esse final de tarde, começo de noite, muita música do passado para você, tá? Músicas românticas rolam sim. Mordida de Amor Yahoo, ainda Ahá, RPM e Green Day.

0: 6:12.
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4: Este é o flashback da 94, neste domingão especial, hoje, dia 14 de junho. Vamos juntos, porque o flashback não pode parar, hein? É Steppenwolf, ainda Barão Vermelho e Bry Ice.

0: 6h25.
1: De volta no Flashback 94, aqui a música não para. As músicas mais dançantes que marcaram época e a gente mata a saudade com Labouche, Be My Lover. Ainda Gabriel Pensador, Rod Stewart e Raul Seixas.

0: 6h43.
1: E agora vamos fechar o nosso Flashback 94, trazendo as últimas pra curtir, pra matar saudade, a trilha sonora da sua vida, aquela que fez parte de tanta coisa boa no passado, hein? Vamos curtir então? Lenny Kravitz, Modern Talking, Erva Doce, Pato Fu, pra fechar todas do Flashback 94 do domingo. Amanhã tem mais, hein? Flashback amanhã, a partir das 7 horas da noite, comigo, aqui na programação da Alvorada. Um abraço, gente, fique na paz e até amanhã. Tchau, tchau.

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2: No ar, galera, a partir de agora, edição do nosso Mais Brasil. É alegria, é felicidade, é a nossa música em destaque pra você em mais uma edição. Por aqui, Diego Soares, muito prazer, seja bem-vindo e seja bem-vinda. A gente começa trazendo aí na primeira de hoje, Robinho, Coração Carente.

Conferimos aí o som de Daniela Mercury, o mais belo dos mais belos. Antes também Negritude Júnior, Tana Jura, Babado Novo, Amor à Prova e Soweto. Não foi à toa. Já depois do intervalo, eu continuo com o nosso Mais Brasil. Não sai do

0: Mais Brasil traz aí o som de Bom Gosto, Vitinho, Harmonia do Samba, tudo isso e muito mais pra você. Não sai daí.
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Tiaguinho, cobra criada. Você gosta, né, Tó?

0: Dilcinho Falsidade, antes Harmonia do Samba e Anitta Tique Tique Nervoso. Conferimos também Vitinho Sobrenome e o Raro Swing. Daqui a pouquinho, depois do intervalo, o Mais Brasil continua.
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0: De propósito, manda áudio. Antes leva nós, conferimos o cara metade, se melhorar estraga. E o bom gosto, Sinais de Fogo, foram as últimas do nosso Mais Brasil. Fechando aqui a edição de hoje, mas amanhã eu tô de volta com você, com mais 2 horas de muito samba, pagode e axé pra você. Forte abraço a todos, alegria, alegria, e até amanhã. Tchau, gente.
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